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Um certo dia eu andava em busca de inspiração e no banco de uma praça me sentei com a viola na mão. 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Os versos não davam rimas, de repente eu percebi que passava em minha frente cabisbaixo um velhinho que disfarçava a tristeza, mas conversava sozinho.

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0: 10:04.
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0: Nessa, nós fizemos uma espécie de um poupurri, né? Duas guaranhas bem românticas, bem sentimentais, né, pai?
1: Apaixonada demais as duas, né?
0: É de doer, né?
1: É de doer.
0: E quanta recordação, né? Incompreensão, voz do amor.

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1: 2:08.
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1: 4 horas e 12 minutos.

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4: Cinco horas e 23 minutos.
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0: 5:40.
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6: 6:04.
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4: 6:26.
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3: 6:39.
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5: Seis horas 6:40. Muito bom dia, Ronda Alta, muito bom dia, ouvintes da Navegantes FM. Estamos aqui iniciando, né? Iniciando aqui mais uma semana, é? Hoje, segunda-feira, 17 de agosto. Meu abraço especial para você que está aí ligadinho. Meu desejo de uma abençoada semana a todos. Vamos trazendo o saudoso Porca Véia, Luz do Meu Rancho, João Luiz Correia, Zaino Campeão e os Serranos, Rio Grande Nativo.

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4: Seis horas e 54 minutos.
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6:55, vamos seguindo, vamos trazendo agora os gaúchos de Sobradinho, Tunda de Canzil e os filhos do Rio Grande, o homem da roça, e logo após teremos a oração da manhã.

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1: 7:04. E como acontece todas as manhãs aqui na Navegantes, a partir das 7 horas, nós temos a oração da manhã com o Padre Reginaldo Manzotti. Vamos aqui, através desta oração, agradecer a Deus por mais este dia em nossas vidas. Meu amigo, minha amiga, o susto dos esquecidos. As transformações fazem parte da nossa vida desde o início primário do que se chama de vida. Crescemos, aprendemos a andar, a falar, a nos relacionar, e mesmo assim as mudanças, por muitas vezes, ainda são tidas como novidades, como algo inesperado. Lidamos com mudanças desde que somos gente, mas quando precisamos mudar de casa ou de emprego, tudo aquilo que vivemos parece que foi esquecido ou como se nunca tivesse acontecido. É preciso nos agarrarmos a todos esses pequenos acontecimentos, aqueles momentos quase que corriqueiros que passam pelos nossos olhos como se não fossem vistos, pois são por conta daqueles quase que esquecidos que tomamos um susto com algo que por inúmeras vezes passou pela nossa vida quase que despercebido. Um grande abraço a todos vocês, uma abençoada semana, e o Padre Reginaldo Manzotti chegando com a oração da manhã de hoje.
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3: Bom dia, queridos filhos e filhas, nesta segunda-feira do mês de agosto, mês das vocações. E vamos juntos pedir a Deus a cura interior pelo perdão. Você pode mandar as suas intenções através do site www.padrereginaldomanzotti.com.br. Acesse e tem lá pedidos de oração. Queridos filhos e filhas, começando essa semana e entregando cada dia dessa semana, em nome do Pai, do Filho e do Espírito Santo. Amém. Senhor Jesus, o dia começa, a labuta continua. E lembramos, Senhor, Mestre, que curaste corações, o homem todo e todo homem. E é por isso, Senhor, que nas primeiras horas deste dia,

0: Queremos pedir a cura interior. Na tua presença, colocamos os corações aflitos. Peço, Senhor, cure as más lembranças que provocam tormento em meu coração. Peço, Senhor, que a tua misericórdia e os raios curativos possam curar os meus traumas que me afetaram na infância e ao longo da vida. Senhor Jesus, tu conheces os problemas e eu coloco todos os meus problemas, desafios do dia de hoje, no coração do bom pastor. Te peço, ó bom pastor, pelas chagas abertas em teu corpo, em teu coração, cure as feridas que estão no meu. Cura as feridas de minhas lembranças, a fim de que nenhuma delas me faça recordar com dor, angústia e preocupação. Cura-me, Senhor. E como fruto desta cura, que eu consiga perdoar, e o perdão que me liberta, que eu consiga perdoar todas as pessoas que me ofenderam e me machucaram. Dai-me, Senhor, a cura interior como fruto do perdão. Senhor, curai os males físicos do corpo, as feridas abertas, essa dor que lateja, essa parte que a medicina não resolve, mas com fé, uma luz brilhará. Senhor, e eu te louvarei e exaltarei o teu nome. Senhor, no dia de hoje, eu me coloco na tua presença e peço: aceite-me, purifique-me e santifica-me, Senhor. Rezemos juntos. Pai nosso, que estais no céu, santificado seja o vosso nome. Venha a nós o vosso reino. Seja feita a vossa vontade, assim na terra como no céu. O pão nosso de cada dia nos dai hoje. Perdoai as nossas ofensas, assim como nós perdoamos a quem nos tenha ofendido. E não nos deixeis cair em tentação, mas livrai-nos do mal. Livrai-nos do mal. O Senhor esteja convosco. Ele está no meio de nós. Que a bênção de Deus nos livre do mal. Que a bênção de Deus recaia sobre nós. A água, a roupa dos enfermos, as fotos de família, e sobre este dia que começa. Em nome do Pai, do Filho e do Espírito Santo. Amém. Dai-nos, Senhor, a cura interior. Até amanhã.
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4: 7:13.
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7h14, manhã de segunda-feira. É, como é que se diz por aí? Segundou, meu povo. É isso aí, temos mais uma semana pela frente aí. Daqui a pouco vamos dar uma espiadinha nas previsões do tempo aqui, como é que estão, né? Pra passar pra vocês. Daqui a pouquinho já sai aí. Agora eu vou trazendo os araganos, o Bugio, o Lincoln Ramos, enchendo a alma de vaneira, e os piá de passo fundo, quando tocam a vaneira.

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0: 7:36.
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7:37, é o amanhecer no Rio Grande nesta manhã de segunda-feira. Vamos aqui seguindo com a nossa programação e eu trago agora por aqui o Tibúrcio da Estância, Flor do Pago, na sequência o Bugre Chucro, no Lombo da Essência Pura, e o Nilton Ferreira, Sempre a Cavalo, é música chegando por aqui.

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3: 7:49.
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5: Sete horas 7:50, por aqui vou encerrando o Amanhecer no Rio Grande, deixando meu abraço especial a todos vocês. Desejamos que tenhamos todos nós uma semana abençoada aí. Eu volto, se Deus me permitir, amanhã cedinho novamente com o Amanhecer no Rio Grande. Daqui a pouquinho mais o colega Everton Araújo comanda por aqui o Cafeína.

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1: Opa, muito bom dia! Está começando mais um programa Cafeína aqui pelas ondas da nossa Rádio Navegantes 87.9. Hoje, manhã de segunda-feira, dia 17 de agosto de 2026. Hoje comemoramos então Dia do Patrimônio Histórico Nacional, Dia do Pão de Queijo e ainda Dia do Estagiário. Faltando pela frente 136 dias aí pra gente finalizar o ano de 2026. Previsão no tempo pra hoje então: não chove. Oba, que coisa boa! Hoje então não chove, segundo informações do site meteorológico Climatempo. Amanhã também não chove, na quarta não chove, a chuva regressa na quinta-feira, dia 20. É o que está antecipando por enquanto o site Climatempo, né? 54-3364-1066 para você participar e interagir com a gente aqui no Cafeína. Ainda pelas redes sociais da nossa Rádio Navegantes, Facebook, Instagram e também o nosso aplicativo. Uma ótima semana para ti. Obrigado pelo carinho, pela audiência, pela sintonia. E a gente vai juntos sempre com a melhor programação do teu rádio.

0: Obrigado.
1: Rio Preto, que coisa linda!
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perfeito, 8h26. Tá aí o sucesso da banda Melim, Peça Felicidade. Ainda rolou por aqui Diego e Arnaldo, Patrão, Olivia Dinkel, Man I Need e também Engenheiros do Havaí, A Montanha. São 8h26 da manhã desta segunda-feira, dia 17. 20 graus é a temperatura neste momento. Hoje teremos temperaturas aí beirando os 30 graus à tarde. Isso aí, 28, 29 graus aí. A gente vai ter à tarde. 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

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Segue a gente também nas redes sociais, no Instagram, @mac.lariconstrução. 8h28, bom dia para você, uma excelente segunda-feira, uma ótima semana.

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Muito bem, 8 horas mais 39 minutos, som do Pet Shop Boys, Domino Dancing. Também teve antes deste som aí, Panda, Eu Te Seguro. Vamos lá então com algumas informações que estão circulando nos jornais do Rio Grande do Sul. No Jornal Correio do Povo de Porto Alegre, avião de 120 milhões de Vorcaro é alvo de bloqueio judicial e volta do Paraguai. Após encontro com Hamas, enviado de Trump se reúne com Netanyahu. Indonésia tem quase 13 mil que ficam desabrigados após terremoto. Epidemia de ebola no Congo, né? É a mais letal da história do país. Casas Bahia pede recuperação judicial em São Paulo. Irã diz estar perto de concluir acordo com Omã para o trânsito de navios em Hormuz. Atriz Hayden Panettiere morre aos 36 anos. Nos esportes, então, o Grêmio perdeu por 3-0 para o Atlético Mineiro, né? E o Internacional joga hoje à noite contra o Clube do Remo, né? 20 horas no Estádio Beira-Rio.

El Niño avança para ser o mais intenso em vários séculos. As informações é que estão na capa e contracapa do jornal Correio do Povo de Porto Alegre, na edição digital desta segunda-feira, dia 17. Daqui a pouquinho tem o nosso primeiro bloquinho das previsões astrais com seu signo.

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2: Alô você! E aí, tudo bem por aí? Por aqui tudo 100%. Tá no ar mais uma edição do Giro Astral, campeão de audiência, trazendo para você nesta segunda-feira, 17 de agosto, as previsões astrais para o seu signo. Ótimo início de semana para você. E o que será que os astros reservam para esse início de semana? Bora saber. Eu sou o Silva e como sempre com aquele sorrisão no rosto, porque sorrir não paga imposto. E a gente começa com Áries. Ariano e Ariana, esse dia vai trazer muitos ensinamentos e marcar mais um passo importante no seu caminho de maturidade. Muito mesmo. Ó, mesmo escondendo bem o cansaço, seu corpo vai pedir uma pausa. Então procure colocar o sono em dia e recuperar as energias, tá, cara? Nada de forçar a barra. Número da sorte 17, Áries. Alô, Touro, chega mais. Sua espontaneidade vai falar mais alto hoje, segunda. Mas é importante ser seletivo e não permitir que invadam seu espaço. Cada um na sua. Seu corpo responde ainda melhor nesse dia. Reserve um tempo para escapar um pouco da rotina e cuidar mais de você. Número da sorte é o 4, Touro. E pra fechar esse primeiro bloco, eu vou com Gêmeos. Vem junto. O ritmo das coisas vai trazer grandes satisfações. A altura de tudo o que você vem fazendo, tá bom? Então vai lá, passo a passo. Ouse com confiança, porque os resultados podem surpreender. Sua capacidade de afirmação estará especialmente forte hoje, desde que você mantenha uma postura positiva. Número da sorte é o 29, viu, Gêmeos? E daqui a pouco eu volto com o segundo bloco destacando previsões para Câncer, Leão e Virgem. Segura rapidinho.
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0: 9:01, tá aí o som do Mascavo tocando em frente pro nosso intervalinho comercial que tá chegando. Daqui a pouquinho tem a mensagem do dia, não sai daí.
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5: Abre os braços para essa nova vida que começa hoje. Para essa nova vida que recomeça para você. Maravilha poder receber mais um dia cheio de vida e saúde, né? Agora é só fazer acontecer. Então, acredite aí no seu potencial, viu? Acredite na sua capacidade, acredite em Deus, nosso paizão todo-poderoso, seu potencial, viu? Acredite na sua capacidade, acredite em Deus.

levanta. Sacode a poeira, dá a volta por cima. Acredite em você, no seu potencial. Vai lá e faça acontecer. Mas faça. Não fica só falando. Muitas vezes nós temos que percorrer diversos caminhos, cair algumas vezes, até alcançar os nossos objetivos. Isso faz parte da vida, faz parte. Poucos têm a paciência e a força de continuar pela mesma busca, após diversas quedas e erros. Mas só quem segue em frente e tira as lições a partir dos caminhos percorridos é que pode sentir o prazer do sucesso alcançado. Tente. Se não der certo, tenta de novo e de novo e quantas vezes forem necessárias. Você só saberá se vai dar certo se você tentar de verdade, né? E desistir não é o caminho, não. Então mantenha o foco e o pensamento sempre positivo. Já no comecinho de semana, o universo conspira a favor daqueles que têm clareza em suas mentes e coragem em seus corações. Portanto, pense grande, sonhe alto e atraia para você tudo aquilo que você deseja. Seja bastante positivo nas suas afirmações. Visualize seus objetivos com intensidade de verdade e trabalhe com determinação para alcançar tudo isso que você tanto busca. E lembre-se, o que você mentaliza, você materializa. Ou seja, tudo que você deseja e coloca fé de verdade, você é capaz de conquistar. Acredite. Seja você essa força magnética poderosa que atrai tudo que você almeja. Seja um imã que atrai tudo aquilo que você deseja para sua vida. Você é o criador da sua própria história. Acredite, manifeste isso tudo e conquiste muito mais. Porque você merece. É mais uma semana que vem chegando. Mais uma grande oportunidade para recomeçar. E eu sei que você pode. Você é capaz. Acredite em si mesmo, nas suas próprias forças, nas possibilidades que você tem. Tudo em você é feito de agir e vencer. Descubra esse potencial, o potencial dessa força chamada acreditar. E construa em seus pensamentos a permissão para você ser feliz de verdade. Bom dia para você, uma ótima semana.

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2: Legal, turma! Estamos de volta com o segundo bloco de hoje do Giro Astral desta segunda-feira. Uma maravilhosa semana pra você. Aproveita bem a largada da semana, porque quando a segunda começa bem, a semana vai bem também. Tá bom, gente? O Giro Astral agora tem Câncer, Leão e Virgem. E eu começo as previsões do bloco com você, Câncer. Olha, falando em você, você vai resistir aos desejos e às vontades dos outros, mas também encontrará uma maneira de chegar a bons acordos. Para isso, será necessário ajustar um pouco a sua forma de agir. O cansaço pode bater mais forte, trazendo vontade de parar e relaxar um pouquinho. E essa pausa será muito bem-vinda. Número da sorte 23 para você, Câncer. Alô, Leão, a sorte está do seu lado, cara. Aproveita! E suas novas iniciativas têm tudo para dar certo. Olha que legal! Então não espere mais para seguir em frente. Sua energia ganha força, mas será importante fazer a sua parte, desacelerar um pouco para não deixar o trabalho invadir a sua vida particular. Nada mal para uma segunda. Fala sério, né, Leão? Número da sorte é o 8. Alô, Virgem, para fechar o bloco. Você vai sentir vontade de deixar o ambiente ao seu redor mais bonito e organizado. Aproveite para fazer uma boa triagem nas suas coisas, porque isso será necessário. Evite ficar remoendo emoções, pois isso drena sua energia. Expresse o que realmente sente para recuperar o ânimo. Sabe aquela coisa quando a gente fica lembrando, fazendo remember da cabeça de um tempo bom? É bom, gente, mas só para ficar na lembrança. Vira a página, cidadão! Número da sorte 31 para você, Virgem. No próximo bloco tem previsões para Libra, Escorpião e Sagitário. Segura.
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1: As últimas do esporte você confere nesta segunda-feira, 17 de agosto de 2026. Por aqui o Kleber Salles, o KS na área. E olha, o Flamengo goleou o Mirassol por 5-1 fora de casa, em 5-1 pela 23ª rodada do Brasileirão. Carrascal foi o destaque, com um gol e três assistências. Luiz Araújo, Pedro e Samuel Lino também marcaram para o rubro-negro, enquanto João Victor descontou. Com a vitória, o Mengão chegou aos 45 pontos, três atrás do líder Palmeiras, mas com um jogo a menos. Agora o time encara o Cruzeiro duas vezes pela Libertadores e pelo Brasileirão, hein? É, rapaz. Então tá aí, Flamengão tá com tudo aí, viu? Deixou a torcida feliz nesse final de semana. Eu sou Kleber Salles e volto daqui a pouco com mais destaques esportivos do Campeonato Brasileiro.
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5: Legal, galerinha do bem! Abraço pra você, pra você e pra você também! Estamos de volta com mais um bloco do Giro Astral nesta segunda-feira, nesse início de semana. Agora tem previsões neste bloco para Libra, Escorpião e Sagitário. A gente começa com você, Libriano e Libriana. Em paz com você mesmo. Tem coisa melhor que isso? Claro que não! Vai ficar ainda mais disposto a se conectar com outras pessoas e harmonizar suas relações, viu, Libra? Esse equilíbrio também mostra a importância de cuidar do seu próprio ritmo. Se for possível, tire férias ou então faça uma pausa, porque se afastar um pouco da rotina será indispensável. Número da sorte é o 12. Alô, Escorpião, chega mais! Hoje pode surgir aquela sensação de não saber exatamente por onde começar. Não permita que os outros passem por cima de você e respeite o seu próprio ritmo. Cuidar da sua energia agora será essencial para alcançar bons resultados logo ali na frente, né? A longo prazo. Número da sorte é o 25 para você, Escorpião. E para fechar o bloco, vamos com Sagitário. Nada vai conseguir estragar a sua boa disposição para começar a semana. O céu sorri para você, viu, Sagitário? E sua resposta será igualmente positiva. Mesmo as dúvidas não serão suficiente para abalar o seu jeito de ser e nem as suas relações com as outras pessoas. E isso ajudará a resolver quase tudo. Número da sorte é o 6. Daqui a pouco tem o último bloco destacando Capricórnio, Aquário e Peixe. Segura, turma!
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7: A CNH especial é destinada às pessoas com deficiência ou mobilidade reduzida, incluindo doenças que podem afetar as funções motoras e cognitivas, desde que afetem a capacidade de dirigir das pessoas. O processo para retirar uma CNH especial é bem semelhante ao processo para obter o documento comum. Além de ser indispensável ter completado 18 anos, são exigidos os mesmos documentos, RG, CPF e comprovante de residência. A diferença é que a pessoa terá que passar por um exame físico e psicotécnico bem meticuloso, realizado por uma junta especializada de médicos credenciados ao Detran do Estado. Os especialistas vão determinar se o indivíduo está apto a dirigir, sob quais condições e se é necessário algum tipo de adaptação do veículo. Apesar do exame médico mais extenso, não há taxas adicionais por isso.
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2: Alô, Psyche! Estamos de volta, ótima segunda-feira, ótima semana, último bloco do Giro Astral desta segunda no ar, e agora tem previsões para Capricórnio, Aquário e Peixes. Alô, Caprica, você é o primeirinho desse último bloco, cara, chega mais! Olha, você pode alternar entre arrependimentos do passado e planos para o futuro, nem saber muito bem qual direção vai seguir, vai até rolar essa dúvida, tá? Saber, né? Muito bem qual direção seguir faz muito bem, viu? Agora, sem saber, aí já viu. Sua disposição física também não estará no melhor nível, na melhor época. Fazer algum exercício pode ser uma ótima maneira de recuperar a vitalidade. Número da sorte 19, Caprica. Alô, Aquário, o clima será de boa convivência e você vai se sentir muito mais à vontade para se comunicar. Evite apenas cair na armadilha da dispersão e dos excessos. Fora isso, sua vitalidade estará no auge e poderá ser muito bem aproveitada nesta segunda. Número da sorte é o 2. E para fechar o giro de hoje, alô, Peixes! Sua postura mais distante pode irritar as pessoas ao redor? Então tome cuidado para não acabar se isolando. Também vale prestar mais atenção à digestão, principalmente se houve exageros na alimentação. Ajustar a dieta neste momento pode ajudar a recuperar o equilíbrio. Número da sorte 27, Peixes. E o nosso giro astral de hoje vai ficando por aqui. Eu desejo para você um ótimo início de semana e o Silva Júnior volta amanhã, terça-feira, se o papai do céu deixar, com mais previsões para o seu signo. Grande abraço e até amanhã.
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2: Olá, é hora de ficar muito bem informado. Info News está no ar. Eu sou o Silva Júnior, muito prazer. Hoje é segunda-feira, 17 de agosto de 2026. E essa é a notícia de agora. Mais de 5 bilhões de reais continuam esquecidos em bancos e outras instituições financeiras do país. O dinheiro está disponível para milhões de pessoas e empresas por meio do sistema de valores a receber do Banco Central. Desde a criação do programa, mais de 15 bilhões de reais já foram devolvidos aos beneficiários. Mesmo assim, uma quantia significativa permanece disponível para saque. E somente em junho, cerca de 340 milhões de reais foram recuperados. A maior parte das pessoas com dinheiro esquecido tem pequenas quantias para receber. Só que, claro, né? O acumulado de pequenas quantias de muitas pessoas juntas dá esse valor que é enorme. Muitas delas inferiores a 10 reais é o que tem cada. Os valores podem estar guardados em bancos, consórcios, financeiras, corretoras e outras instituições. A consulta é gratuita e pode ser realizada pelo sistema de valores a receber, utilizando CPF ou CNPJ. O Banco Central também alerta para golpes e esclarece que não cobra taxas, não envia links para liberar o dinheiro e não solicita senhas por telefone ou mensagens. Daqui a pouco mais informações no Info News. Fique ligado.
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2: E o Botafogo perdeu por 1-0 para o Vitória neste domingo no Barradão pelo Brasileirão, viu? Pressionado após a goleada de 6-1 para o Cienciano, o Alvinegro teve uma atuação pobre e pouco criou durante a partida. Mateuzinho marcou de pênalti o gol da Vitória baiana. Com o resultado, o Botafogo caiu para a 11ª posição com 30 pontos, enquanto Vitória chegou aos 29 e ocupa o 12º lugar. Eu sou Kleber Salles e volto daqui a pouco, hein? Com mais destaques esportivos para você que se liga aqui na melhor programação.
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3: 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Agendar consultas periódicas não apenas permite que você monitore sua saúde atual, mas também oferecem a oportunidade de detectar precocemente qualquer problema que possa surgir. Com exames de rotina e avaliações médicas, você pode identificar e abordar questões de saúde antes que se tornem problemas sérios. 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

0: de economia.
1: É importante saber o que você quer e até quando imagina conseguir atingir seus objetivos. Faça seus investimentos com suas metas em mente e saiba quanto tempo será necessário para ter o retorno que você espera.

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0: A semana começa com temperaturas bastante elevadas nos três estados da região sul do Brasil. Nesta segunda-feira, a máxima alcança 33 graus em Porto Alegre e até 27 em Curitiba. No decorrer da semana, as áreas de instabilidade voltam a atuar no Rio Grande do Sul. Tem previsão para pancadas de chuva, que podem ser de moderada a forte intensidade, especialmente nas áreas de fronteira com o Uruguai. Mas, por enquanto, Santa Catarina e o estado do Paraná seguem com o tempo firme. É apenas a partir de quinta-feira que uma nova frente fria se forma na região sul do país e aí sim espalha áreas de instabilidade, espalha nuvens carregadas pelos três estados da região e até com potencial para temporais entre quinta, sexta e sábado. Aí, a partir do final de semana, a frente fria se afasta da região sul do Brasil e dá lugar a uma massa de ar frio que vai derrubar as temperaturas. É uma forte massa de ar frio, especialmente entre domingo e a próxima segunda-feira. Podemos ter temperaturas muito baixas nos três estados da região, mas principalmente nos pontos mais altos das Serras Gaúcha e Catarinense. Maria Clara Sasaki, da Tempo OK Meteorologia, em parceria com a agência Rádio Web.
1: Segunda-feira, 17 de agosto de 2026, este é o Giro de Notícias. Eu sou Norberto Notari e você acompanha os destaques do momento. O presidente do Tribunal Superior Eleitoral vai receber nesta segunda embaixadores para apresentar o sistema eletrônico de votação no Brasil. Ministro Cássio Nunes Marques quer mostrar

o funcionamento das urnas e a segurança que o serviço representa. Vários órgãos internacionais estarão como observadores. O governo dos Estados Unidos estuda a adoção de novas sanções contra o ministro Alexandre de Moraes do Supremo Tribunal Federal. As informações foram publicadas pelo Financial Times neste domingo. A medida ocorre em meio ao aumento das tensões entre os governos brasileiro e norte-americano e seria motivada pela investigação da fonte de uma reportagem sobre o ministro do STF, Flávio Dino. As Casas Bahias protocolou um pedido de recuperação judicial conforme comunicado oficial divulgado na noite deste domingo. A decisão foi tomada devido à piora das condições financeiras da companhia. O pedido chega após a companhia registrar um prejuízo de 10 bilhões de reais no segundo trimestre. Termina hoje o prazo de 3 dias úteis estipulado pela Agência Nacional de Proteção de Dados para que o Discord cumpra a determinação de suspender transmissões ao vivo no Brasil. Na última sexta-feira, porém, a rede social enviou à agência um pedido de revogação dessa suspensão e criticou o prazo fixado. A decisão da entidade se deu para apurar falhas na proteção de crianças e adolescentes no ambiente digital. A atriz americana Hayden Panettiere, conhecida pelos papéis em séries de TV como Nashville e Heroes, morreu aos 36 anos. As informações foram divulgadas pela imprensa local, que cita o representante da artista como fonte. A causa da morte não foi divulgada e está sendo investigada. O Flamengo goleou o Mirassol por 5-1 e se aproximou ainda mais do líder Palmeiras na 23ª rodada do Brasileirão. O Santos venceu o Vasco por 3-0 e o Atlético Mineiro também fez 3-0 no Grêmio. O Cruzeiro passou pelo Corinthians 2-1 e o Vitória ganhou do Botafogo por 1-0. No jogo da manhã, Chapecoense e Bahia empataram por 3-3. O Giro de Notícias é uma produção da Agência Rádio Web. Produção e apresentação, Norberto Notari. Trabalhos técnicos, Mário Melo.

0: Muito bem, está no ar os informativos da Prefeitura Municipal de Ronda Alta. Principais destaques, avisos e também comunicados. Começamos aqui com os avisos gerais. Siga no Instagram o perfil oficial da Defesa Civil de Ronda Alta e fique por dentro das notícias e também avisos sobre o clima no município e pela região. Procure por Defesa Civil Ronda Alta ou arroba Defesa Civil Ronda Alta na plataforma Instagram. A administração informa que está circulando e-mails falsos sobre irregularidades para com a prefeitura. Pedimos cautela a todos para que não caiam em golpes e não concedam seus dados pessoais em links suspeitos. A prefeitura não entra em contato através de e-mail. Ressaltamos também que o nosso conteúdo oficial é de divulgações. Ele é feito através do site e também de redes sociais oficiais da administração. A administração informa também que circulam postagens falsas em redes sociais através de anúncios sobre cursos oferecidos pela administração juntamente com o governo federal. Não caiam em golpes. As postagens não são oficiais. Procure as redes sociais oficiais, que é Prefeitura de Ronda Alta no Facebook e também no Instagram. Se o conteúdo não estiver postado nestas páginas, ele é falso. Fique atento. Aviso geral aos motoristas do nosso município: o processo de recapeamento asfáltico da Rua 15 de Novembro foi concluído. O próximo passo agora é a demarcação e também a pintura, assim que as condições climáticas forem favoráveis. Em breve será divulgado o cronograma. Agradecemos a compreensão de todos. Defesa Civil, atenção, a Administração Municipal e a Defesa Civil de Ronda Alta orientam que a população redobre os cuidados e também acompanhem as atualizações dos órgãos oficiais, né, sobre o clima nos próximos dias. Em caso de necessidade, sempre tem aí os contatos para ajuda, né? Bombeiros Voluntários 999-22-5444, WhatsApp. Brigada Militar também 999-47-4792. Secretaria de Obras 999-28-8898. Defesa Civil 99666-2889. E ainda pelo WhatsApp da Polícia Rodoviária 51 98595-6277. Lembrando que todos os telefones aí possuem WhatsApp. No setor do CRAS, os atendimentos ao público para serviços de apoio ao INSS e ao gov.br estão acontecendo nas terças e quintas, das 9 às 16 horas no CRAS. Maiores informações pelo 3364-1301. Quer participar do programa habitacional de Ronda Alta? Siga o passo a passo. Acesse o site da prefeitura, www.rondaalta.rs.gov.br/site. Vá até a aba habitação, baixe e preencha os documentos que tem lá, né? Declaração, ficha de inscrição habitacional e também o formulário de recurso administrativo. Depois de preencher, você tem que escanear os documentos e também enviar pelo link disponível, clicando em adicionar arquivos. Pronto, a sua inscrição estará realizada. Caso você não tenha acesso aos formulários, confira o cronograma de atendimento para a realização das inscrições presenciais nas redes sociais da administração. A Secretaria de Agricultura e Meio Ambiente informa que o programa dissemina focado no melhoramento genético da bovinocultura leiteira através de inseminações artificiais segue ativo. Os produtores interessados não precisam realizar qualquer tipo de inscrição, sendo apenas necessário, né, entrar em contato com a secretaria quando necessitarem dos serviços. Informações, contatos aí, 99977-6773, 99674-2637, também pelo 99620-3385 e 3364-5900. Setor de Educação, a Secretaria Municipal de Educação e Desporto informa: inscreva-se para o estágio remunerado por intermédio da ARAC na área de educação. Requisitos: idade a partir dos 16 anos e estar estudando no ensino médio ou graduação na área de educação. Entre em contato pelo 991-22-2437 para maiores informações. 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Recolhimento de lixo. Atenção para o cronograma de recolhimento de lixo na cidade interior e também balneários. Segunda-feira, cidade Santa Helena, ABB, bairro Ipiranga, Centrinho, Avenida Presidente Vargas, 15 de novembro e Rua Rio Branco. Segunda-feira, balneários, Rancho Branco, Videiras das Palmeiras, Parque das Águas, Passo da Entrada, Demarco, Águas Claras, Parque da Justiça, Parque da Amizade, Loteamento de Césaro, Loteamento Correia, Loteamento Breda, Loteamento Primavera e também Loteamento Bonavigo. Terça-feira na cidade, Boa Esperança, Viveiro Municipal, Rua Miguel Beus, bairro Quiri, Aparecida e Santa Bárbara. Terça-feira no interior, linha Cascavel, Natalino, Macali 1 e 2, Brilhante, Arvoredo, Conquistadora e Santa Catarina. Na quarta-feira, Rua Belo Horizonte, Distritos Industriais, Centrinho, Avenida Presidente Vargas, Rua 15 de Novembro, Rio Branco e Área Indígena. Na quinta-feira, Santa Helena, ABB, bairro Ipiranga, Avenida Presidente Vargas, 15 de novembro e Rua Rio Branco. Na sexta-feira, Boa Esperança, Viveiro Municipal, Rua Miguel Beus, bairro Quiri, Aparecida, Santa Bárbara e Centrinho. Sexta-feira, interior, uma vez por mês, na última semana, linha Sanga Matias, Cavazini, Marcon, Divisória, Bela Vista Guzati, Bela Vista São Pedro, linha Vitória, linha Seca, linha Árcego, linha Siqueira, São Sebastião, Santa Lúcia, Passo da Entrada e também Dona Clara. No sábado, Avenida Presidente Vargas, 15 de novembro e Rua Rio Branco. Este, portanto, é o roteiro, né, do recolhimento de lixo no município de Ronda Alta. Por aqui também encerramos os nossos informativos da Prefeitura Municipal de Ronda Alta. 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
2: O Brasil tem dimensões continentais e diferentes condições climáticas entre as regiões. No centro-oeste e em partes do sul e sudeste, o ano tem períodos bem marcados de seca e de chuva. Essa mudança exige cuidados diferentes com os veículos, principalmente com os pneus. Na seca, o asfalto quente eleva a temperatura, enquanto terra e cascalho aumentam a exposição a pedras, cortes e perfurações. O consultor de treinamentos e produtos da Pirelli para a América Latina, Fábio Magliano, explica um dos principais cuidados nesse período.
3: Durante o período de seca, a temperatura do asfalto ela é muito maior, o que causa um aquecimento maior dos pneus, né? O pneu com uma calibragem abaixo daquela determinada pelo fabricante do veículo causa o superaquecimento do pneu. Assim como no período de chuva, quando você mantém o seu pneu devidamente calibrado, você vai garantir também a drenagem correta de água. Então, para os dois momentos ali, o ideal é sempre você fazer a manutenção correta do pneu.
2: Os pneus são o único contato do veículo com o solo e interferem diretamente na estabilidade, frenagem, conforto e segurança. Na dúvida sobre qual escolher para o seu carro, Fábio Magliano dá uma dica que vale ouro.
3: Alguns cuidados essenciais aí que o motorista poderia adotar seriam, primeiro, utilizar pneus, no caso da Pirelli, da linha Scorpion, e pneus de uso misto, que são pneus para uso em todo o terreno. Dessa forma, ele vai estar preparado para utilizar o carro dele tanto na época de seca quanto na época de chuva. Na época de seca, na estrada, que seja ou em terreno de terra batida, e na época de chuva também, terrenos de lama. E um dos principais cuidados que ele pode ter é sempre de fazer a vistoria visual do pneu, Ele realmente olhar, fazer uma análise visual e ver o quão comprometido está o consumo da banda de rodagem.
2: Caso o motorista não reúna condições de avaliar por conta, o ideal é levar o veículo ao Pirelli Performance Center com profissionais qualificados. Vale lembrar que a manutenção inclui calibragem, inspeção visual, alinhamento, balanceamento e verificação de possíveis danos. Produção e reportagem, Agência Rádio Web.

0: campanha eleitoral para as eleições 2026 começa oficialmente nesta semana, quando passa a ser permitida a propaganda eleitoral nas ruas e na internet. Candidatas, candidatos, partidos, federações e coligações podem divulgar propostas, realizar comícios, caminhadas, carreatas e distribuir material gráfico dentro dos limites estabelecidos pela Justiça Eleitoral. É o que explica o advogado especialista em direito eleitoral, Alberto Urolho.
1: O objetivo das regras para a campanha eleitoral é garantir o máximo possível um equilíbrio na disputa. Por exemplo, quem já está exercendo cargo e eventualmente é candidato à reeleição não pode utilizar dos benefícios desse cargo, aquilo que vem e é pago com dinheiro público, não pode ser usado para campanha eleitoral.
0: Na internet, a propaganda é permitida em sites, redes sociais e aplicativos de mensagens, com impulsionamento pago até 1º de outubro. Também são permitidos comícios, alto-falantes e distribuição de materiais, dentro dos horários previstos em lei. A legislação proíbe enquetes eleitorais, propaganda em bens públicos e de uso comum, distribuição irregular de brindes e práticas que possam configurar abuso de poder. Os candidatos que desrespeitarem o estabelecido podem enfrentar uma série de consequências, conforme pontua o advogado atuante em direito eleitoral e partidário, Rafael Morgental.
2: A maior parte dos ilícitos, né, como a gente sabe, os ilícitos de propaganda, acabam gerando apenas uma punição de multa. Agora, quando a gente está falando de desinformação dolosa que visa iludir o eleitor, e via de regra isso tem sido feito não para promover candidaturas e sim para atacar adversários, aí nós estamos falando sim na rota de colisão com princípios constitucionais importantíssimos, né, que tem a ver com a autenticidade do sufrágio, com a legitimidade do voto e do processo eleitoral, do poder que está sendo ali constituído. Então, é natural que essas técnicas de desinformação sejam combatidas com veemência e que candidatos possam ser cassados.
0: O horário eleitoral gratuito no rádio e na televisão começa em 28 de agosto e segue até 1º de outubro. Agência Rádio Web, produção e reportagem, Joyce Santos.
3: Bom dia, ouvintes da Rádio Comunitária Navegantes. Está iniciando o programa do Escritório Municipal da Emater de Ronda Alta. Na apresentação do programa de hoje, extensionista social Beatriz. No programa da Emater de hoje, vamos falar sobre a agenda semanal da equipe municipal, de 17 a 21 de agosto. Avisos e informativos da Emater e das instituições parceiras, assunto da área técnica e social e preço dos produtos agrícolas. Então, a nossa agenda da semana ficou definida da seguinte maneira. Na segunda-feira, no turno da manhã, então, a equipe realiza sua reunião semanal para alinhar as atividades da semana. E também, agora pela manhã, o colega está participando do meu web, uma reunião sobre cadastro florestal para agricultores. Terça-feira, então, atendimento normal no escritório. Quarta-feira, então, o colega Douglas está convocado para prestar atendimento técnico agronômico no escritório municipal de Rondinha. Na quarta-feira à tarde, então, eu estarei acompanhando as atividades no município de Gramado dos Loureiros. Na quinta-feira, no turno da manhã, teremos reunião com o grupo das artesãs do município de Ronda Alta, na Câmara de Vereadores. Na quinta-feira à tarde, também na Câmara Municipal de Vereadores, teremos reunião com o grupo de agricultores, fornecedores de alimentos para a merenda escolar, para a gente então estar fazendo os alinhamentos nesse segundo semestre do ano. Na sexta-feira, então, eu vou estar participando em Trindade do Sul num seminário regional de plantas bioativas. Junto comigo, então, estarão indo agricultoras e mulheres aqui do município. Avisos e informativos. Então, estamos com a campanha Produza Seu Alimento, Colha Saúde. Então, encomendas de mudas de tomate Supremo R a R$2 a muda e mudas de pepino de conserva a R$1 a muda. Estamos também com encomendas de mudas de araucária enxertada pedidos então até dia 31 de agosto desse ano. Então quem tem interesse, faça a encomenda, porque a entrega dessa encomenda vai ser somente em maio de 2027. Também queremos estender um convite aos jovens rurais, que no dia 1º de setembro vai estar acontecendo um curso para a juventude rural no município de Rondinha. Então, todos os jovens do município, os jovens rurais, estão convidados a participar deste curso, que vai acontecer então no dia 1º de setembro. Então, jovens entre 15 a 29 anos estão convidados para participar deste momento. Também vamos estender um convite aos agricultores sobre um seminário regional, capacidade de suporte do solo frente às adversidades climáticas. Então, esse convite se estende a todos os produtores rurais. Esse seminário, ele vai acontecer dia 28 de agosto, das 9 às 4 da tarde, em Frederico Westphalen. Então, a gente vai estar organizando o transporte. Então, quem tem interesse, por gentileza, passar aqui no escritório municipal de Emater para a gente fazer a sua inscrição. Tá? Então, o seminário, né, provavelmente, ele vai abranger o manejo do solo, como ele influencia na capacidade de resistir e de se recuperar perante então as adversidades climáticas. O foco do seminário então é apresentar práticas que aumentem a resiliência dos sistemas produtivos, garantindo rentabilidade e reduzindo os impactos ambientais. Então vai ter palestrantes, né, renomeados na área. Então fica aqui o nosso convite para o dia 28 de agosto, das 9 às 4 da tarde, um seminário em Frederico Westphalen. E seguindo com a nossa programação, estamos então no mês de agosto, um mês de diversas campanhas, né? A gente já relatou na semana passada a campanha do Agosto Lilás, e hoje então eu vou relatar sobre o Agosto Laranja. Tá? O que que é essa campanha, para que ela é direcionada, né? Então, para conhecimento dos ouvintes. Então, o Agosto Laranja, ele é um mês dedicado à conscientização sobre a esclerose múltipla, que é uma doença neurológica crônica e autoimune. Afeta milhões de pessoas em todo o mundo. E ele se manifesta geralmente em mulheres, mais no, né, os indivíduos então são mais mulheres que sofrem então desta doença. O que é a esclerose múltipla? Ela é uma doença do sistema nervoso central que afeta o cérebro e a medula espinhal. Ela caracteriza-se pela destruição da mielina, que é uma camada protetora que envolve as fibras nervosas. Essa destruição causa interrupções na comunicação entre o cérebro e o resto do corpo, resultando em uma ampla variedade de sintomas, que podem variar de leves a debilitantes, e que ao longo do tempo a progressão da doença varia de pessoa a pessoa. Então, quais os sintomas da esclerose múltipla? Reforçando, né, que pode variar de pessoa para pessoa. Ela causa fadiga intensa, problemas de visão, como visão dupla ou perda parcial da visão, dificuldades motoras, incluindo fraqueza muscular, e problemas de coordenação e equilíbrio. Pode causar dormência ou formigamento nos membros, problemas de fala e deglutição, dores crônicas, problemas cognitivos, como dificuldades de memória e concentração, entre outros sintomas, né? Mas reforçando, né, que vai variar de pessoa a pessoa. E o diagnóstico, ele é um diagnóstico que depende de avaliação clínica, de exames de laboratório e exames de imagem, né, para concluir o diagnóstico. Então, a campanha Agosto Laranja, ele serve para aumentar a conscientização das pessoas, né? E proporcionar apoio aos pacientes e também às suas famílias. Muitas vezes, a falta de conhecimento sobre a doença pode levar a preconceitos ou discriminação. Por isso que a campanha Agosto Laranja, ela desempenha esse papel, né, na educação da sociedade, como forma de desmistificar a doença e reduzir então o estigma associado a ela. Então também a campanha do Agosto Laranja dá um suporte emocional e psicológico ao paciente com a doença e também às suas famílias, né? Com uma forma de trocar experiência, de apoio, de fortalecimento de laços comunitários. Então é uma rede, né, que dá esse apoio e esse suporte aos familiares. E a prevenção e o acesso ao tratamento, ele então depende de um diagnóstico precoce da esclerose múltipla, para então prevenir danos neurológicos e permanentes e melhorar o prognóstico a longo prazo. Então, quanto mais cedo se descobrir, mais cedo faz tratamento, né? Então dá para prolongar então o prazo, né, do prognóstico. Então reforço, né, que durante essa campanha do Agosto Laranja, ela busca então esse apoio, esse fortalecimento da rede, né, que é paciente, que é familiares, que é um fortalecimento mútuo desses perfis, né, na rede social e também na rede comunitária. Então fica aqui esse nossas orientações, né, e sempre fazer os exames periódicos, né, fazer consultas. Então sempre estar cuidando de sua saúde e se prevenindo de algumas doenças. Então fica aqui as nossas orientações. Lembrando, né, que o Agosto tem diversas cores de campanhas, né? Então cada segunda-feira a gente vai estar abordando uma campanha. Muito bem. Então isso seria os nossos recados para o dia de hoje, para esta semana. E encerramos então com o preço dos produtos agrícolas. A soja, R$ 125,00, milho, R$ 58,00, trigo, pH, R$ 78,00, R$ 70,00. Então essas informações foram da fonte Cotrizal. Então, essas foram as informações do Escritório Municipal da Emater de Ronda Alta. Obrigada pela atenção e até a próxima segunda-feira.
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0: publicação da portaria do Ministério da Fazenda abriu caminho para a renegociação das dívidas rurais no país. A medida autoriza o pagamento da equalização das taxas de juros nas operações de crédito rural. A partir disso, os bancos ficam habilitados a aplicar os recursos e também oferecer as condições previstas para os produtores que foram atingidos por perdas de produção. Isso tem um impacto direto no Rio Grande do Sul, um dos estados mais afetados por eventos climáticos sucessivos. Por isso, o Banrisul orienta que os produtores rurais procurem as agências imediatamente para iniciar o processo de análise. A subvenção federal tem teto orçamentário e a demanda nacional, que está represada há meses, tende a avançar rapidamente sobre o dinheiro disponível. O Banrisul deve disponibilizar R$4 bilhões. De acordo com a assessoria do Banrisul, quem deixar para protocolar o pedido nos próximos dias vai poder encontrar uma fila mais longa e a possibilidade de fundos esgotados. Ainda de acordo com o banco, vai ser necessário apresentar laudos técnicos e demais documentos que comprovem a situação da propriedade. Como a organização desse material exige tempo, o início imediato da renegociação amplia as chances de o produtor cumprir todas as etapas dentro do prazo e com a documentação adequada. Agência Rádio Web, produção e reportagem, Christian Costa.
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mais uma edição de Bandas e Companhia, com o melhor das bandas do Sul. Shows, bandas e muitos sucessos pra você. Aqui comigo, Nando Pinheiro, no comando do show musical a partir de agora. Aumenta o volume. Não desgruda do seu rádio, porque aqui toca as melhores pra você.

0: aí, tá gostando da nossa programação? Espero que sim, ó. Daqui a pouco eu estou de volta com mais Bandas e Companhia. Não saia daí.
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2: Tô de volta aqui com Bandas e Companhia, tocando o que há de melhor pra você. Vamos de música.
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0: aí, tá gostando da nossa programação? Espero que sim, ó. Daqui a pouco eu estou de volta com mais Bandas e Companhia. Não saia daí.
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5: E aí, curtindo a nossa programação, ouvindo o que há de melhor no Bandas e Companhia? Nessa volta nós temos mais sucessos, confira aí.
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0: Bonito.
1: Pra confirmar, vamos de novo. O maior coral do Brasil. Eu vou mais longe. O maior coral do mundo. Música para os nossos ouvidos, Maestro Kiko.
0: Vamos ouvi-los então.

0: com muito mais sucessos aqui. Banda e Companhia.
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3: Bandas e Companhia, tocando o que há de melhor para você. De volta aqui, Nando Pinheiro. Vem que tem músicas de bandas, vem que tem as melhores da regionalidade do sul do Brasil. Bandas e Companhia, vamos conferir as próximas músicas.

0: Valeu, Charles.
1: André Ré.
0: Musical JM.
2: Obrigado, mano.
0: Musical JM, que eu sou fã a vida toda, rapaz. A vida toda, fã do Musical JM. Prazer muito grande estar recebendo vocês aqui no Bailão das Antigas.
1: Prazer é nosso, André. Prazer. Parabéns pelo projeto. Parabéns, essa banda maravilhosa. Tamo junto, gente. Obrigado. Valeu.

0: legal saber que você está na melhor programação do seu rádio. Fica ligado que daqui a pouco tem mais bandas e companhia pra você que se liga nessa rádio. É já já, hein? Não sai da frequência.
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2: Bandas e Companhia, tocando o que há de melhor pra você. De volta aqui, Nando Pinheiro. Vem que tem músicas de bandas, vem que tem as melhores da regionalidade do sul do Brasil. Bandas e Companhia, vamos conferir as próximas músicas. 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

0: curtindo a nossa programação Pandas e Companhia com a apresentação de Nando Pinheiro. Deixa eu tomar uma aguinha ali, é coisa rápida. Daqui a pouco eu volto trazendo só as melhores. Bandas e Companhia.
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0: É muito bom ter você na sua rádio preferida. 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
5: Uma hora e 43 minutos.
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0: 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De volta aqui, Nando Pinheiro. Vem que tem músicas de bandas, vem que tem as melhores da regionalidade do sul do Brasil. Bandas e Companhia, vamos conferir as próximas músicas.
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Tá chegando o final, bandas e companhia. Foi demais estar junto comigo aqui, né, galera? Eu fico muito feliz e vou responder todo mundo que me chama no inbox. Um abraço e até o próximo Bandas e Companhia. 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

aqui, ó, no seu Show da Tarde, o programa mais animado aí de todas as tardes. É pra embalar a sua tarde com as melhores músicas e momentos descontraídos. É hora de você se ligar mais e mais e aproveitar a sua tarde ao máximo aqui com a gente. Tá começando!

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6: Olá, voltamos com mais um bloco do Info News desta segunda-feira, deixando você muito bem informado neste início de semana. A depressão atinge mais de 280 milhões de pessoas no mundo e reconhecer os sinais pode ajudar a diferenciar a doença de momentos comuns de tristeza do dia a dia, por exemplo. Enquanto a tristeza costuma surgir após situações difíceis e diminuir com o tempo, a depressão pode persistir por semanas, meses ou até anos. Entre os principais sinais estão perda de interesse por atividades, alterações no sono e no apetite, cansaço constante e dificuldade de concentração, desesperança, isolamento social, irritabilidade e crises frequentes de choro também podem aparecer na depressão. A recomendação é procurar ajuda profissional quando esses sintomas começam a prejudicar o seu trabalho, estudos, relacionamentos ou cuidados pessoais do dia a dia. A avaliação também é importante quando a tristeza permanece por mais de 2 semanas ou surgem pensamentos relacionados à morte. A depressão tem tratamento e a maioria das pessoas apresenta melhora quando recebe acompanhamento adequado do profissional adequado. Psicoterapia, medicamentos quando indicados, atividade física, cuidados com o sono e apoio de pessoas próximas podem sim ajudar a fazer parte do processo de recuperação. Daqui a pouco mais informações em mais um bloco desta segunda-feira aqui no Info News. Fique ligado.
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chegando para mais um super bloco musical repleto de sucessos aqui no seu Show da Tarde. Ó, espero que você esteja animadão aí, hein? Pois estamos aqui naquele clima, daquele jeito, no pique, hein? Bora aumentar o volume aí porque músicas incríveis vão rolar a partir

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3: As últimas do esporte você confere nesta segunda-feira, 17 de agosto de 2026. Por aqui o Kleber Salles, o KS na área. E olha, o Flamengo goleou o Mirassol por 5-1 fora de casa, em 5-1 pela 23ª rodada do Brasileirão. Carrascal foi o destaque, com um gol e três assistências. Luiz Araújo, Pedro e Samuel Lino também marcaram para o rubro-negro, enquanto João Victor descontou. Com a vitória, o Mengão chegou aos 45 pontos, três atrás do líder Palmeiras, mas com um jogo a menos. Agora o time encara o Cruzeiro duas vezes pela Libertadores e pelo Brasileirão, hein? É, rapaz, então tá aí, Flamengão tá com tudo aí, viu? Deixou a torcida feliz nesse final de semana. Eu sou Kleber Salles e volto daqui a pouco com mais destaques esportivos do Campeonato Brasileiro.
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3: 2:39.
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3: Voltamos com tudo para mais um super bloco musical repleto de sucessos aqui no seu show da tarde. Ó, espero que você esteja animadão aí, hein? Pois estamos aqui naquele clima, daquele jeito, no pique, hein? Bora aumentar o volume aí, porque músicas incríveis.

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3: Dicas de economia. É importante saber o que você quer e até quando imagina conseguir atingir seus objetivos. Faça seus investimentos com suas metas em mente e saiba quanto tempo será necessário para ter o retorno que você espera.
4: Volta pra você aqui ao vivo, hein? Com o seu Show da Tarde. Espero que todos estejam aí prontos pra curtir, pra aproveitar essa tarde aí empolgante ao som das melhores músicas. Ó, sem mais delongas, vamos

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2: Estamos de volta para você aqui ao vivo, hein? Com o seu Show da Tarde. Espero que todos estejam aí prontos para curtir, para aproveitar essa tarde aí empolgante ao som das melhores músicas. Ó, sem mais delongas,

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5: Olá, voltamos. É hora de ficar muito bem informado com mais um bloco do Info News desta segunda-feira. As canetas emagrecedoras produzidas no Paraguai e proibidas para comercialização no Brasil serão alvo de debate na Câmara dos Deputados. Os parlamentares querem discutir as restrições da Anvisa e esclarecer questões relacionadas à segurança, qualidade e eficácia desses medicamentos. O debate foi solicitado pelos deputados Fausto Pinato e Diego Garcia e será realizado pelas comissões de saúde e de ciência, tecnologia e inovação. A audiência ainda não tem data definida, mas a previsão anunciada é que aconteça nas próximas semanas. A discussão ocorre diante da procura por alternativas ao Monjaro, único medicamento com tirzepatida autorizado para venda no país. Um estudo encontrou princípio ativo equivalente em 5 versões paraguaias, mas ainda não analisou fatores como esterilidade, estabilidade e segurança clínica. Representantes da Anvisa e especialistas estão entre os convidados para participar da audiência e apresentar esclarecimentos sobre o assunto. O encontro deverá concentrar a discussão dos aspectos científicos, regulatórios e jurídicos que envolvem a liberação e a segurança dessas canetas emagrecedoras. Daqui a pouco, mais informações com o último bloco de hoje do Info News. Fique ligado.
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3: E o Botafogo perdeu por 1-0 para o Vitória neste domingo no Barradão pelo Brasileirão, viu? Pressionado após a goleada de 6-1 para o Cienciano, o Alvinegro teve uma atuação pobre e pouco criou durante a partida. Mateuzinho marcou de pênalti o gol da Vitória Baiana. Com o resultado, o Botafogo caiu para a 11ª posição com 30 pontos, enquanto Vitória chegou aos 29 e ocupa o 12º lugar. Eu sou Kleber Salles e volto daqui a pouco, hein? Com mais destaques esportivos para você que se liga aqui na melhor programação.
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1: 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Agendar consultas periódicas não apenas permite que você monitore sua saúde atual, mas também oferecem a oportunidade de detectar precocemente qualquer problema que possa surgir. Com exames de rotina e avaliações médicas, você pode identificar e abordar questões de saúde antes que se tornem problemas sérios. Dicas de saúde.
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7: 3:35.
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0: acasă!
1: Tudo para mais um super bloco musical repleto de sucessos aqui no seu Show da Tarde. Ó, espero que você esteja animadão aí, hein? Pois estamos aqui naquele clima, daquele jeito, no pique, hein? Bora aumentar o volume aí porque músicas incríveis

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3: 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Restaurantes de comida quilo podem ser boas opções, assim como refeitórios que servem comida caseira em escolas ou em local de trabalho. 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
5: Estamos de volta aqui com mais uma seleção musical do seu Show da Tarde. Olha, prepare-se porque essa seleção promete. Você vai cantar, você vai dançar, você vai se divertir ao som dos hits aí do momento.

0: Ευχαριστώ. Valeu.
1: Chegamos ao fim de mais um programa Show da Tarde, mais a diversão. E pra ti chegamos ao fim de mais um programa Show da

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2: Muito bem, voltamos. É o último bloco desta segunda-feira do nosso Info News. A Meta anunciou uma nova ferramenta para tentar reduzir golpes aplicados pelo WhatsApp usando inteligência artificial. Chamado Scam Alert, o recurso identifica mensagens consideradas suspeitas e avisa quem está recebendo o contato antes que a conversa avance. A tecnologia funciona diretamente no celular e analisa mensagens enviadas por números que não estão salvos na lista de contatos. O sistema observa padrões da conversa e sinais linguísticos associados a golpes, sem depender apenas de palavras específicas. Quando identifica uma possível fraude, o WhatsApp exige um alerta sem informar a outra pessoa da conversa. A partir daí, é possível bloquear ou denunciar o número, ignorar o aviso e continuar conversando ou indicar que aquela mensagem foi classificada incorretamente. O Scam Alert ainda está em fase de testes e será disponibilizado inicialmente para um grupo limitado de participantes do programa beta. A Meta informou que a novidade ainda não está disponível no Brasil e afirma que a análise das mensagens ocorre no próprio aparelho para preservar a privacidade. Assim encerramos mais uma edição do Info News, edição primeira da semana. Eu sou o Silva Júnior e amanhã terça trago mais uma edição do Info News. Grande abraço, ótimo início de semana e até amanhã. Cuide-se bem.
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3: 4:36.
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0: 17h04, 17h04 aqui na Navegantes.
1: O construtor.
0: Estamos chegando pra você com muita música boa. Segunda-feira, 17 de agosto. É, o tempo passa voando, né? Faltando aí poucos dias, né? Faltando cento e poucos dias aí pra o término, né? Término de 2026, né? O negócio passa voando, hein? Passa voando o tempo. Faltando 136 dias para terminar 2026, né? Hoje é o dia do Patrimônio Histórico Nacional, dia do estagiário. Um dia especial para o rádio também. Dia 17 de agosto de 1960 foi inaugurada oficialmente a Penitenciária Federal de Alcatraz nos Estados Unidos, que ficou famosa como uma das prisões mais conhecidas do mundo. Hoje é o dia do pão de queijo, hein? Hoje é o dia do pão de queijo. 17h05 aqui na Navegantes. Eu sou o Roger, vou estar por aqui para atender a sua participação, a sua ligação. Quem vai começar o nosso programa de hoje é o Marciano. Até as 19 horas eu tô contigo. Aquela dos Olhos Negros. Depois ainda tem Gilberto e Gilmar. Cantam O Dono da Casa é Deus.

17h09, Marciano, saudoso Marciano, aquela dos olhos negros. E Bagé, na região da Campanha, foi atingido por um forte temporal, uma forte tempestade entre o domingo e a madrugada de hoje. Conforme as informações, cerca de 53 casas receberam lonas para cobrir os telhados danificados. As equipes das secretarias municipais de infraestrutura da Prefeitura, Desenvolvimento Urbano e Desenvolvimento Rural seguem trabalhando na manhã de hoje, seguiam, né, na desobstrução de bueiros e canais de drenagens, além de seguir com a entrega de lona, segundo o coordenador, na desobstrução de bueiros e canais de drenagens, além de seguir com a

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0: 7:17 aqui na Navegantes. Já já tô de volta com muito mais música pra você no ar aqui na
1: 5 horas e 18 minutos.

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Rodeio, Rio Negro e Solimões, do clima de rodeio, João Chagas Leite olhando pro fogo.

Olhando pro fogo, João Chagas Leite, 17:29, aqui na Navegantes, olha, 28 graus a temperatura, 49% de umidade relativa do ar, baixa umidade, né? Agora atualizei, 28 graus a temperatura, 51% de umidade relativa do ar, baixa umidade no ar. 17:29 na Navegantes, chegando mais música para você, chegando a nova do Gen Giovanni com Bruno e Marrone, 17:30.

0: me faço já para ver se eu te esqueço. E a Navegantes tem muito mais. Daqui a pouquinho tem Tchê Cacareco aqui da Navegantes, viu? É um minuto só.
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0: Rafael Mairese, Milongão Chucro. E antes a gente ouviu Tchê Cacareco, Baile do Bigode aqui na Navegantes. Hoje, segunda-feira, 17 de agosto, 17h44. Já já tem Chitão e Chororó.
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O futuro de Denis Marfo voltou a ser vermelho depois de uma negociação que chegou a parecer encerrada. O Inter conseguiu garantir a permanência do volante ganês por mais uma temporada. Aos 20 anos, o jogador teve um empréstimo prorrogado junto ao MSK Zilina, África Futebol Clube de Gana, e continuará no clube gaúcho. A renovação não foi simples. O Inter pretendia manter o atleta sem custos adicionais, mas encontrou resistência dos africanos. O MSK Zilina, África Futebol Clube, queria que o Colorado comprasse 50% dos direitos econômicos de Marfo por aproximadamente 3 milhões. As conversas avançaram nos últimos dias e terminaram com um acordo entre o clube. A vontade do jogador também foi determinante. Ele manifestou interesse em continuar em Porto Alegre, apesar de ter recebido a atenção de outros clubes, entre eles o Grêmio. Agora terá mais uns meses para tentar transformar a passagem pela base em uma oportunidade no futebol profissional. Segundo o Correio do Povo, trio Parada Dura, avião.

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3: Bênção e paz. Peregrinos de esperança, aos pés de Maria, Mãe dos Navegantes. Ave Maria, cheia de graça, o Senhor é convosco. Bendita sois vós entre as mulheres, e bendito é o fruto do vosso ventre, Jesus. Santa Maria, Mãe de Deus, rogai por nós, os pecadores, agora e na hora de nossa morte. Amém. Oremos. Ó Deus, Pai de amor e misericórdia, que pela graça do Espírito Santo, por meio da Sagrada Família, quisestes habitar conosco em Jesus, nós agradecemos vossa presença e todos os benefícios recebidos pela intercessão de Maria, Senhora Nossa. Atendei também nossa súplica de peregrinos de esperança neste santo ano jubilar, e guardai-nos sobre a vossa proteção de Pai, Filho e Espírito Santo. Amém. Um grande abraço. Nos vemos na missa. Tchau, tchau.
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Gilberto e Gilmar, eu, caminhão e uma saudade. Música boa do Gilberto e Gilmar aqui para iniciar bem, né? Iniciar bem a nossa segunda e última hora aqui do programa Som da Nossa Terra na programação da Navegantes. 18 horas, 8 minutos, 18:08 lá na página da Navegantes. Você fica por dentro das informações. Agricultor encontrado morto após 3 dias de busca no Rio Grande do Sul. Ele tinha 35 anos. Foi encontrado morto na tarde de ontem, após 3 dias de busca na localidade de Vila Carrapicho, zona rural de Fontoura Xavier, no Rio Grande do Sul. Jonathan de Souza Ávila estava desaparecido desde quinta-feira, quando foi visto pela última vez por volta das 16 horas. O Corpo de Bombeiro do Rio Grande do Sul foi acionado ainda naquela noite, iniciando as buscas. A operação contou com buscas por terra e na água, além das participações voluntárias, equipe com cães e drone, equipado com câmera térmica, açudes, áreas de mata e locais próximos à propriedade onde o agricultor morava foram vistoriados. Nesse domingo, por volta das 15 horas, ele foi localizado sem vida em uma área de mata a aproximadamente 540 metros do ponto onde havia sido visto pela última vez. O local foi isolado para os trabalhos periciais e as circunstâncias da morte serão apuradas. São 18 horas mais 9 minutos e essa fonte está lá na página da Rádio Comunitária Navegantes. Tá certo, minha gente? Vamos em frente com muita música por aqui. Na nossa programação tem música boa até as 19 horas. Com você, programa Som da Nossa Terra no ar. Chegando agora, a veterinária e o peão com o Tchê Loquedo.

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1: 18 horas 15 minutinhos, Alain e Aladim, aprendiz do amor.

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0: Leonardo, aqui da Navegantes, cantando sucessos do passado. Diga pra mim, uma regravação agora ao vivo do Leonardo, 18 horas 24 minutinhos. Já já tem Grupo Rodeio, Peleando, Gaita e Guria, tchê. Mas que coisa, hein?
1: Se você

18:28, 18:28, temperatura tá na casa, olha só, quente, né? 27 graus a temperatura nesse instante aí, é quentíssimo demais, né? É prelúdio de chuva. Daqui a pouquinho eu vou atualizar também a previsão do tempo para passar para vocês, já tá chegando as informações, finzinho da sua tarde com informações e aqui na Rádio Comunitária Navegantes. É uns minutinhos só, daqui a pouquinho chegamos com as informações, tem mais música, tem mais Cultuando a Tradição com João Luiz Correia.

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2: 18h32 aqui da Navegantes, 18h32. Segunda-feira, 17 de agosto, nosso programa tem um gentil oferecimento.
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2: Muito bem, 18h34, 18h34. Abraço pessoal do Clube da Navegantes, vamos chegando com as informações, né? Vamos chegando com as informações aqui na programação da Navegantes, trazendo as informações nesse finalzinho de tarde. Olha só, o acidente, né? Que a gente noticiou, tá lá na página da Rádio Navegantes, na ERS 324, entre Planalto e Nonoai. Médico veterinário de São Valério do Sul morre em grave acidente na ERS 324. Agora então foi feito a identificação da vítima como Adiel Cristiano Nino, de 33 anos, o homem que morreu em um grave acidente de trânsito na manhã de hoje, na ERS 324, entre Planalto e Nonoai, na colisão que aconteceu por volta do quilômetro 51 da rodovia, nas proximidades da linha Bananeira, e envolveu um automóvel e um caminhão guincho. Com a força do impacto, Adiel não resistiu aos ferimentos e morreu ainda no local. O motorista do caminhão guincho também ficou ferido e foi socorrido pelas equipes de resgate, sendo encaminhado para atendimento hospitalar. Natural de São Valério do Sul, Adiel era médico veterinário e atuava como responsável técnico da Rações Friso. Ele era conhecido e querido tanto em sua cidade natal quanto em Palmitinho, onde residia atualmente. Adiel deixa a esposa e um filho de apenas um ano, além de familiares e amigos que lamentam profundamente a tragédia. A despedida inicial acontece na Capela São José, no quilômetro 19, em Palmitinho. Posteriormente, o corpo vai ser levado para São Valério do Sul, onde ocorrerá o sepultamento amanhã, no cemitério municipal. As circunstâncias e a dinâmica deste acidente serão apuradas pelas autoridades, segundo a página do Facebook aqui da Rádio Comunitária Navegantes. Outra informação, né? Chegando mais informações, né? muitos acidentes nas estradas. As estradas continuam fazendo vítimas, né? E a imprudência é a principal causa dos acidentes. Mulher morre após carro cair em barranco e bater contra a árvore em Concórdia. Uma mulher de 56 anos e um homem de 66 ficaram feridos após o carro sair da pista, despencar por um barranco, atingir uma árvore na noite de ontem no oeste de Santa Catarina. O acidente ocorreu às 10 da noite de ontem, às 22 horas, na estrada entre as comunidades de Linha Aparecida e Barra do Castilho. O veículo ficou aproximadamente 50 metros abaixo da estrada, deixando os dois ocupantes presos às ferragens. A passageira foi encontrada sem vida quando as equipes chegaram. O motorista estava consciente, mas apresentava diversos ferimentos, como suspeitas de fraturas no quadril e no fêmur. Devido ao difícil acesso, foi necessário utilizar técnicas de rapel para realizar o resgate. Quatro guarnições com 14 bombeiros participaram da operação. Após ser retirado, o homem recebeu atendimento do SAMU, sendo levado ao Hospital São Francisco. A Polícia Militar acompanhou a ocorrência, enquanto a científica e o Instituto Médico Legal ficaram responsáveis pelos procedimentos legais diante da vítima, que perdeu a vida. Mais uma pessoa perde a vida no trânsito, né? Como havíamos noticiado agora há pouco, grave acidente com óbito entre Nonoai e Planalto, e agora também em Concórdia. Boa noite para Eliane Mutzenberg, boa noite para Rosimari Giacomelli, pessoal que está ligado conosco aqui. Vamos falar um pouquinho de tempo. 27 graus a temperatura, veja bem, essa hora da noite é já 27 graus, né? Ainda quente, né? Umidade relativa do ar em 57%, sem chances de termos chuva. Mas vamos para a previsão agora, né? 18 horas 38 minutos. Vamos para a previsão para os próximos dias. Terça, amanhã sem chuva, quarta sem chuva, quinta-feira sem chuva, com temperaturas mais altas. Na sexta-feira, 2.9 só. Mas não temos previsão de chuva para frente, porém nós temos previsão de geada, né? No domingo, dia 23, mínima de 4 graus, se fizer 4 graus é geada. Na segunda-feira, dia 24, mínima de 2 graus, podendo chegar a 11, geada também. Na terça-feira, dia 25, aí nós teremos 5 graus de mínima. Na quarta, e todos esses dias que eu tô falando, não tem previsão de chuva, tá? Tem lá na quinta, dia 20, 7.7, e depois nós não temos previsão de chuva para frente até segunda-feira, dia 31, né? Sem previsão de chuva e já com temperaturas mais altas, apenas essa semana um pouco mais baixas as temperaturas. Vamos destacando: dólar em alta e demanda global impulsiona o preço da soja no Brasil, mas daqui a pouquinho vamos estar falando sobre este assunto.
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1: Retornamos por aqui. Um abraço, boa tarde, boa semana, inclusive para todo mundo que tá ligado aqui conosco, né, na nossa programação. Quero falar um pouquinho para vocês aqui dos preços dos produtos, né? Por enquanto, o MAPA reduz projeção do valor bruto na produção agropecuária para 1,398 trilhão. Vamos ver o que diz aqui. O Ministério da Agricultura e Pecuária reduziu para 1,398 trilhão a projeção do valor bruto da produção da parte agropecuária em 2026. A estimativa é inferior à divulgada no mês passado de 1,404 trilhão e representa recuo de 4,5% em relação a 2025. A projeção também foi revisada para baixo de 1,477 trilhão para 1,464. Segundo o Ministério, a queda anual está associada ao menor preço esperado para os commodities agrícolas em 2026 e à desaceleração da produtividade das lavouras, né? Tem sido, então, aí as projeções constam também no boletim mensal da Secretaria de Política Agrícola, segundo as informações do Canal Rural. Com o dólar em alta e demanda global impulsionando o preço, soja está em alta no Brasil. As cotações do complexo soja avançaram no mercado brasileiro, sustentadas pelo alto da disputa entre compradores domésticos e externos. Segundo a análise do Centro de Estudos Avançados em Economia Aplicada, a valorização do dólar frente ao real também favoreceu os negócios ao elevar a competitividade do produto nacional no mercado internacional. Com a moeda norte-americana em alta, as exportações se tornaram mais atrativas aos vendedores brasileiros. Ao mesmo tempo, consumidores domésticos precisam competir pela oferta disponível, cenário que reforça a sustentação dos preços da soja e seus derivados. Preço dos produtos: soja R$126, segundo as informações do site da Cotrizal, que informa os preços. Milho R$58, trigo PH R$78, R$70. 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
1: De volta por aqui, olha, lá na página da Rádio Navegantes tem a seguinte informação. Uma adolescente foi morta tragicamente a facadas na cidade de Encantado. A vítima, Alice Nitz, de 14 anos, foi morta a facada na tarde de hoje no bairro Jardim do Trabalhador, em Encantado. Conforme as primeiras informações, o principal suspeito é o ex-companheiro da mãe da adolescente, que estava separado dela. Alice teria ido até a residência do homem, onde ocorreu o ataque. Após crime, o suspeito fugiu e segue sendo procurado pela polícia. SAMU, Brigada Militar e Polícia Civil atenderam a ocorrência, isolaram o local, e as circunstâncias, a motivação do crime fazem parte do trabalho pericial e da polícia. São 18:48, 18:48, e o Grêmio, né? Grêmio e a vaca em cima do poste. Grêmio vê uma vaca em cima de um poste, sabe que a vaca está lá. Como a vaca chegou lá, são outros 500. Como o Grêmio chegou onde chegou, como em 11 partidas como visitante não ganhou uma sequer, como conseguiu perder 7 das 11, sendo a última de goleada por 3-0 para o Galo, um time que figura em oitavo lugar na tabela, como cometeu a façanha de estar míseros 2 pontinhos acima do primeiro rebaixado, como consegue estar no G4 das equipes que menos marcaram gols no Brasileirão. Bom, se o Grêmio tem façanhas, está fazendo essas façanhas, o Inter não fica barato. E o Inter joga hoje, né? O Inter joga pelo 17º lugar no Brasileirão. O Inter joga hoje às 20 horas contra o Remo, né? Aliás, e o Inter tá precisando, viu? O Inter tá necessitando de fazer um jogo que presta também, né? O Internacional que segue ainda naquela expectativa, né? Como um dos grandes campeões do Brasil, mas que ainda não deu aquela alegria para o seu torcedor que tanto o Internacional quer, né? Que é aquela alegria de poder ver o clube ganhando mais títulos ainda. O dólar caiu 0,36% após sequência de alta na última semana, seguindo acima de 5,20. Um dólar custa R$5,20. Vamos destacando o nosso finalzinho do programa por aqui, agradecendo o carinho da audiência de vocês, a Celília Arendt, lá de Pumirim. A próxima música para mim, que estou de aniversário dia 19, quarta-feira. Eita, aquele abraço, feliz aniversário, saúde e paz. Boa noite, Egon, lá em Horizontina. Pois é, novamente calor, vamos secar o outro, nós já era, vamos morrer abraçados, diz o Egon lá. E é verdade, viu? A dupla Grenal tá complicada, viu? Tá complicada essa dupla Grenal. Eu vou tocar aqui a música pra Celine Arendt, lá de Pumirim, né? Bugio de Ronda Alta, os clássicos do Mita e Dalprá, e a gente depois dessa encerra o nosso programa, porque vem aí o programa Palavra de Vida, programa da Igreja Unida, o Mundo para Cristo, aqui na Navegantes. Encontro marcado toda segunda-feira.

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0: este é o programa Palavra de Vida que está entrando no ar. Programa que vai toda segunda-feira a partir das 7 horas até as 8 horas da noite. E quem vos cumprimenta é o seu irmão em Cristo, pastor Homero de Castro, com a paz do Senhor. Quero abrir o microfone para a nossa irmã Salete também fazer a sua participação.
1: Eu também quero cumprimentar todos que estão já vão interagir conosco nessa noite com a paz do Senhor Jesus.
0: Está aí a participação da nossa irmã Salete, minha esposa. E eu, neste momento, nesse instante, quero convidar o bairro Esperança, o bairro Arco-Íris, para ficar conosco durante toda essa programação. Deus tem uma palavra para você. E também convidando o bairro, que é o bairro Quiri, o bairro Aparecida, para estar conosco nessa programação. Palavra de Vida. Quero convidar também.
1: Tá bom.
0: Quero convidar também o bairro Santa Bárbara, o bairro Santa Helena, o bairro Ipiranga, e não deixando fora o bairro Centro. Você que está ligadinho na programação aí na Rádio Navegantes, não saia daí. Deus tem uma palavra para o seu coração nessa noite. E nesse momento, nesse instante, nós vamos aqui também já abrir os microfones para o irmão Roger soltar o primeiro louvor, oferecendo para todo o internauta, todo o Rádio 20 que está aí ligado na Rádio Navegantes. Linha aberta.
2: E não deixa.

Este é o programa Palavra de Vida que está no ar. Programa que vai toda segunda-feira a partir das 7 horas até as 8 horas da noite. E nesse momento, nesse instante, você pode interagir aí com a programação Palavra de Vida, pedindo louvor, pedindo oração. E nós logo mais estaremos fazendo uma poderosa oração. E nesse momento, nesse instante, já quero aqui mandar um alô e a paz do Senhor aí pro irmão Darcy, pai do pastor Clauciano, que Deus abençoe irmão Darcy e toda a sua família. Também quero mandar um alô e a paz do Senhor aí para nossa irmã Irontina, irmão Darcy, a seu esposo, aí do Bara e Mercado, dois amigos, vai a paz do Senhor para esse casal abençoado, que Deus possa iluminar os passos de vocês. E também quero mandar um alô e a paz do Senhor para o pastor Clauciano e a sua família, que Deus ilumine essa família, possa manter Deus embaixo das potentes mãos dele. Também mandar um alô para o irmão Paulinho Ribeiro e toda a sua família, que Deus possa abençoar grandemente. Também quero mandar um alô e a paz do Senhor aí para o irmão pastor Silvano e sua família, que Deus possa abençoar e iluminar também essa família. Quero mandar um alô e a paz do Senhor também para o nosso irmão Severino Mingotti e a sua família, que Deus possa abençoar grandemente essa família. E também, não esquecendo, né, irmã Sanete, da nossa irmã Loiva, nossa sobrinha, seus familiares, que Deus possa abençoar grandemente. Não esquecendo do nosso irmão Orlando, ali do bairro Aparecida, que está com certeza com o seu radinho ligado na programação Palavra de Vida, através da Rádio Navegantes. Então, que Deus abençoe o irmão Orlando, sua esposa e todos os seus familiares. Mandar um alô e a paz do Senhor ali para nossa irmã Conceição, seu Enio, do bairro Santa Bárbara, que também ele escuta a programação Palavra de Vida toda segunda-feira à noite. E nesse momento, nesse instante, quero mandar um alô e a paz do Senhor também para nosso irmão Barone, aí do bairro Ipiranga, e a sua família, que Deus possa abençoar grandemente o irmão Barone. Um abraço, a paz do Senhor, do pastor Homero de Castro. E nesse momento, nesse instante, a gente vai aqui passar também o trabalho da obra do Senhor. Temos culto ali no bairro Arco-Íris, na rua Orquídea, todas as quartas-feiras. Temos culto ali no bairro Arco-Íris, na rua Orquídea.

0: Que Deus abençoe os irmãos e o trabalho. Então aí está o anúncio da igreja do bairro Arco-Íris. E nesse momento, nesse instante, nós vamos passar também o trabalho ali da igreja do bairro Aparecida. Está situada na rua Bandeirantes, número 533, bairro Aparecida. Você é o nosso convidado especial para vir ali receber a oração, receber aquela vitória que você tanto precisa. Estamos ali trabalhando incansavelmente, fazendo a obra de Deus, levando a palavra de nosso Senhor Jesus Cristo, e muitas pessoas têm recebido bênção de Deus, tanto no bairro Aparecida, ali na Igreja Unida, na rua Bandeirantes, como também no bairro Arco-Íris. A bênção de Deus é grande, com certeza, para abençoar a todos que marcarem presença nessas duas igrejas. Então, nesse momento, nesse instante, nós vamos aqui ler algumas pessoas que estão também participando da programação Palavra de Vida. Nós temos aqui o irmão Paulo Ribeiro, que é o pastor Paulo. Deus abençoe e toda a sua família. Temos aqui Mônica Barbosa, ela diz amém. Também está participando da programação ao vivo na live. Que Deus abençoe grandemente a nossa irmã Mônica Barbosa. Temos aqui também Jorge Daniel Martins Mari. Deus abençoe grandemente a vida de vocês. Que Deus vai um abraço e a paz do Senhor também para esta família abençoada. Temos aqui também na programação Pablo Bernardi, nossa filha Jacler, que está ao vivo na programação Palavra de Vida. Que Deus possa abençoar grandemente também a nossa filha e toda a sua família. Temos aqui Tiago dos Santos, que está ao vivo na programação. Ele diz assim: eu peço oração por mim e minha família. Vamos estar orando, Tiago. Fica tranquilo que Deus vai te alcançar uma grande vitória na tua vida. Você pode ir interagindo, participando da programação Palavra de Vida, porque Deus tem uma palavra para o seu coração nesta noite. Eu vou abrir os microfones para nossa irmã Salete, minha esposa, pedir mais um lindo louvor nessa noite.
1: Não tem mais uma pessoa aqui interagindo conosco, é Jandira de Moura. Paz, Senhor, estamos assistindo aqui em Rondinha, está uma bênção. Deus abençoe essa pessoa lá de Rondinha e todos que já estão ao vivo na programação. Vamos ouvir mais louvor, oferecendo para todos, Rádio 20 Internauta.

0: Este é o programa Palavra de Vida que está no ar. Programa esse que vai toda segunda-feira a partir das 7 horas até as 8 horas da noite. E a gente continua estendendo o convite aí para você, pai de família, pegar sua família e fazer uma visita aí na Igreja Unida do bairro Arco-Íris, Rua Orquídea, nos cultos das quinta-feira à noite a partir das 7:30 e nos cultos aos domingos a partir das 7:30. Você e a sua família são nossos convidados especial. E também não esquecendo dos cultos ali do bairro Aparecida, Rua Bandeirantes, todas as quarta-feira à noite, culto de oração, e no sábado à noite, culto público, estamos esperando por você marcar a sua presença. Não sofra mais, procure uma dessas igrejas, porque Deus tem a resposta para o seu coração, para a sua vida. Linha aberta, irmã Salete, tem mais alguém ao vivo aí?
1: Esse programa vai toda segunda-feira. Uma segunda nós fizemos, outros irmãos fazem, ali os irmãos do bairro Arco-Íris. Então sempre está andando os programas. 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Deus abençoe a todos que estão interagindo. Você que não está ainda, pode entrar em contato conosco pedindo um louvor, uma oração, uma palavra. Deus tem uma palavra para cada pessoa nesta noite. Deus abençoe, meu esposo.
0: Aí está a participação da nossa irmã Salete, minha esposa, na programação Palavra de Vida. E também, não esquecendo, né, você que precisa de uma grande vitória, procure uma dessas igrejas. Nós estamos ali, tivemos um culto no sábado à noite no bairro Aparecida também, estava muito bonito. O pastor Clauciano levou a palavra e a gente abriu oportunidade para testemunha ali. Achei que talvez uma ou duas pessoas só ia testemunhar. Não ficou uma pessoa sem contar sua bênção, seu milagre, a sua vitória. Por isso que nós fomos chamados somente para fazer a obra de Deus, a obra do Espírito Santo. E eu quero convidar você, meu prezado Rádio 20, meu prezado internauta, que daqui a pouco mais nós estaremos trazendo uma palavra do coração de Deus para o teu coração. Não saia da programação, continue ligadinho na Rádio Navegantes, porque Deus tem bênção, Deus tem milagre na sua vida. Não importa o que o senhor, a senhora esteja passando, esteja atravessando, saiba que Deus, ele é misericórdia para com todas as pessoas que o buscam e pessoas que nós intercedemos diante do Senhor. Muitas pessoas têm recebido vitória, muitas pessoas têm recebido milagre nas suas vidas. Por isso que você é o nosso convidado especial. Tanto na igreja do bairro Arco-Íris como na igreja do bairro Aparecida, Rua Bandeirantes 533. Essa é a missão dos pastores, dos profetas do século 21, interceder em favor de todas as pessoas que necessitam do milagre. Também logo mais estaremos aqui numa poderosa oração e desde já a gente vai alertando via os microfones desta rádio amiga da comunidade rondaltense. Você que está na escuta da programação, não deixe de botar o seu copo com água, sua garrafinha com água em cima do seu receptor aí, peça de roupa. Nós estaremos orando e tenho certeza que Deus tem um milagre para sua vida. Deus tem a solução para o seu problema. Eu quero aqui passar a meu prezado Rádio 20, meu prezado internauta, há 15 dias atrás que nós fizemos essa programação, né, irmã Salete? Uma senhora da cidade de Nonoai, no outro dia, isso significa na terça-feira pela manhã, ligou, disse que estava passando por um momento difícil de dor, insuportável, e ela colocou uma garrafa com água em cima do receptor que estava escutando a programação Palavra de Vida. E na mesma hora que ela tomou aquela água ungida pelo Espírito Santo de Deus, que é Cristo Jesus, passou a dor e ela ficou curada na hora. Então não deixe, daqui a pouco mais nós estaremos orando, fazendo uma poderosa oração em favor de todas as pessoas que precisam do milagre. Eu lembro, irmã Salete, e a irmã Salete é uma testemunha viva. Há 38 para 40 anos atrás, quando nós começamos ali no Ministério da Deus e Amor, eram as multidões que traziam peça de roupa, garrafinhas com água, superlotava aquela mesa, né, irmã Sanete?
1: Fotografia,
0: para parar de beber, fumar, usar coisa ruim, e as pessoas eram libertas através das orações de fogo que os profetas faziam. E a gente tem certeza, né, que nós fomos chamados para abençoar o povo, para fazer a diferença pela palavra de Deus, pelo evangelho sagrado de nosso Senhor Jesus Cristo. Então daqui a pouquinho mais nós vamos ouvir mais um lindo louvor, mas nós vamos ver aqui se tem mais pessoas interagindo, né, irmã Salete? Tu tem ali no teu telefone?
1: Tem.
0: Então pode passar, irmã Salete.
1: Então está aqui conosco o Silvano Grávia, está assistindo, Cileide Santos, ela diz: paz, Senhor, irmão, peço oração para mim, para minha família. Juscelei Calisto, Jean, Tainara, Henrique, estou na escuta do programa. Joira, Terezinha, Erisco. E também está assistindo ao programa. Adair de Oliveira, boa noite, irmão, aqui na escuta. Lourdes Carneiro está assistindo, a minha irmã lá em Nonoai. Pede oração para todos nós aqui em casa, para o meu irmão também, Albino, pedindo oração para todos. Tem mais pessoa, Ivanir Zancan, né? Estou na escuta do programa, se for possível, quero escutar um hino de Daniel Samuel. Viúva sem nada, gratidão, pastor. São as pessoas que estão interagindo, então vamos ouvir mais um louvor e oferecendo a todos que estão na escuta da programação.
0: Então solta isso. Eu quero aqui oferecer a todo o Rádio 20, todo o internauta, mais um lindo louvor nessa noite. Que Deus abençoe a você que está ao vivo na programação via live. Que Deus, esse hino é direcionado a todas as pessoas que estão ao vivo na programação, e você aí que está ligadinho no seu rádio, na Navegantes, no programa Palavra de Vida. Linha aberta, irmão Rogério.

0: Да, просто поэтому.
1: Este é o programa Palavra de Vida que está no ar. E nesse momento, esse instante, nós fomos aqui com o Rojo já aos patrocinadores da programação Palavra de Vida. Linha aberta, irmão Rojo.
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1: 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Nesse momento, nesse instante, nós queremos deixar aqui bastante tempo para a palavra e também já ouvimos, né, os patrocinadores ali. Então nós vamos aqui, depois se tiver tempo, nós vamos soltar mais um lindo louvor mais pro fim. Mas não saia daí. Antes eu quero ler aqui, ó. Tem mais pessoas ao vivo na programação. Cristina Urso Oliveira, peço oração por mim. Estaremos orando, irmã. Mônica Barbosa, ela diz amém. É, José Carlos da Silva, louvado seja Deus, ela diz a paz do Senhor Jesus Cristo, amados e abençoados irmãos. Obrigado, louvado seja Deus. Temos aqui também Gelson Luiz Dickel, ele diz boa noite, que Deus abençoe nosso irmão Gelson Luiz Dickel e toda a sua família. Então, nesse momento instante, nós queremos entrarmos numa palavra aqui do coração de Deus para o coração de todo o Rádio 20, todo o internauta. Não saia daí, porque no fim do programa a gente vai deixar aqui uns 4 minutos para Mon Roger lançar mais um lindo louvor nessa noite. Eu vou pedir para Mazzaletti dá o início na santa palavra de Deus e você já vai arrumando aí sua vasilha com água, sua peça de roupa, né, irmã Sanete, né?
4: Amém.
1: É, fotografia, que na oração que vamos fazer será a oração do milagre, a oração da bênção para a sua vida. Portanto, ouça primeiramente a palavra de Deus, linha aberta, irmã Sanete.
4: Então vamos à palavra do Senhor, que está aqui em Êxodo 15:23. Águas amargas tornam-se doces. Então chegaram a Mara, mas não puderam beber as águas de Mara, porque eram amargas. Por isso chamou seu nome Mara. E o povo murmurou contra Moisés, dizendo: que havemos de beber? E ele clamou ao Senhor, e o Senhor mostrou-lhe um lenho que lançou nas águas, e as águas se tornaram doces. E ali lhes deu estatutos e uma ordenança, e ali os provou. E disse: se ouvires atento a voz do Senhor teu Deus, fizeres o que é reto diante dos seus olhos, inclinares os teus ouvidos aos seus mandamentos, e guardares todos os seus estatutos, nenhuma das enfermidades porei sobre ti que pus sobre o Egito, porque eu sou o Senhor que te sara. Então está aí essa palavra tão linda, que aquele povo que estava com sede e foi tomar água, mas não puderam tomar, porque eram amargas. Mas a Bíblia diz que daí já murmuraram, já falaram com Moisés, contra Moisés, murmurando, dizendo que havíamos de beber. Então eles achavam que Moisés era responsável por tudo. Na verdade, era ele que guiava o povo mesmo. Tudo que acontecia, falavam com Moisés. E o Moisés era responsável. E ele clamou ao Senhor. E o Senhor mostrou-lhe um lenho que lançou nas águas, e as águas se tornaram doces. É verdade, né, irmãos e irmãs, rádio 20, internauta, às vezes nós passamos também por luta, dificuldade, e o Senhor prova a nossa fé. As águas se tornam amargas, às vezes, no nosso caminho. As lutas, problemas, enfermidades, as aflições são tantas. Mas nós sabemos que é um grande Deus na hora da luta, na hora das horas amargas. E daí o Senhor prova primeiro, depois ele vai dar a bênção para nós. Diz que o Senhor provou aquele povo lá. Por isso que as águas ficaram amargas. Mas daí ele deu o lenho para Moisés e Moisés lançou nas águas e as águas se tornaram doces e ali os provou. E o que que o Senhor disse para o povo? Disse: se ouvires atento a voz do Senhor teu Deus, fizeres o que é reto diante dos seus olhos e inclinares os teus ouvidos aos meus mandamentos e guardar todos os estatutos, nenhuma enfermidade porei sobre ti que eu pus sobre o Egito. Olha o que que o Senhor disse, né? Era para se inclinar, obedecer os seus mandamentos, que nenhuma enfermidade ele ia pôr sobre aquele povo que ele colocou sobre o Egito. Mas, então, com certeza, o povo se humilhou, porque senão não ia receber as bênçãos das mãos do Senhor. Pois nenhuma enfermidade, o Senhor disse, que poraria sobre aqueles que obedecessem os mandamentos, seus estatutos, e guardar tudo que ele mandou. Então ele disse que não poria nenhuma enfermidade que eu pus sobre o Egito, porque eu sou o Senhor que te sara. O poder que o nosso Deus tem, nosso Jesus amado, qualquer enfermidade ele pode curar, nada é impossível, nosso Jesus, nosso Deus. Porque Deus está presente em tudo, até na hora da dor, da dificuldade. O Senhor é o socorro bem presente na hora da angústia. Talvez você anda angustiado, anda sofrendo, o depressivo, depressiva, tanta coisa que acontece no ser humano. Mas saiba que ele tem poder. Na hora que você clamar e crer e obedecer os mandamentos, estatutos, ele cura na hora, que nada é impossível, nosso Deus, nosso Jesus amado. Porque o Senhor Jesus está pronto para nos abençoar, para nos curar, para nos perdoar nosso pecado. Ele já perdoou quando nós aceitamos e descemos água, mas andemos no caminho ainda, se vocês podemos pecar. Temos um advogado junto ao Pai, que é Jesus Cristo. Clamamos Ele, pedimos perdão. Todos os dias nós oramos, dobramos o joelho, pedimos perdão para Ele. Se alguma coisa tem entristecido os santos olhos dele, que ele perdoa, que não pute o nosso pecado, mas perdoa. E ele perdoa, porque ele é maravilhoso, amoroso e misericordioso. Que Deus possa falar melhor em cada coração. Já vou ficar com essas palavras, passar ali para o meu esposo também fazer uma complementação.
1: Deus abençoe, irmã Sanete, com esta linda palavra, onde Deus transformou as águas amargas em doce. Talvez a sua vida, tu tá sentindo assim, algo não bom, que é aquela amargura no coração, tristeza, problemas. Saiba que Deus pode transformar isso aí em bênção, em vitória. Eu quero ler também com todo o internato, a todo o Rádio 20, Atos capítulo 2 e verso 2, que diz a palavra: e de repente veio do céu um som como de um vento veemente e impetuoso, e encheu toda a casa em que estavam assentados, e foram vistas por eles línguas repartidas como que de fogo, as quais pousaram sobre cada um deles, e todos foram cheios do Espírito Santo. E começaram a falar em outras línguas conforme o Espírito Santo lhes concedia que falassem. Meu prezado Rádio ouvinte, meu prezado internauta, essa palavra aí é muito, muito maravilhosa, como toda palavra das Escrituras Sagradas, né, irmã Sanete? Mas o que mais me tocou naquela passagem bíblica que a irmã Sanete trouxe nessa noite foi que Não podendo tomar, né, maçanete, as águas amargas, o povo murmurou contra Moisés, representante de Deus. E Deus mostrou-lhe um lenho e ele lançou nas águas e tornaram-se doces. Ali Deus transformou e deu estatutos e uma ordenação para aquele povo de Israel. Então nós vemos que quando Deus cura as nossas enfermidades, muitas vezes Deus também, né, irmã Salete? Ele nos ordena a viver para Ele, andar com Ele, escutar a voz do Espírito Santo de Deus. Então aí nós vemos que essa passagem bíblica foi um lenho. Deus usou um lenho para que as águas se tornassem doces. E nós vemos também em 1 Reis, capítulo 2, verso 9, que depois de Eliseu e Elias ter ido a Betel, a Jericó e ao Jordão, passado o Jordão com a capa de Elias, então Elias falou para Eliseu, disse: pede-me o que queres que te faça antes que eu seja tomado de ti. E Eliseu mais que depressa disse: Elias, que haja porção dobrada de teu espírito sobre mim. Toda igreja não deve te buscar outra coisa a não ser porção dobrada de Deus, porção dobrada de Cristo, para que os milagres aconteçam, cura aconteça, solução aconteça na vida das pessoas que frequentam as congregações. Então nós vemos que Elias usou a capa para abrir o Rio Jordão. E encostando uma carruagem de fogo, cavalos de fogo, Elias subiu ao céu. Então Elias joga a capa para Eliseu. E você pode ir para 2 Reis, capítulo 2, verso 12, versículo 12. Você vai ver que esta capa foi rasgada em dois pedaços. Eliseu usou um pedaço daquela capa para abrir o Rio Jordão e voltar para onde eles tinham que ir. E os filhos dos profetas disseram: o Espírito do Senhor repousa sobre Eliseu. Essa palavra é do coração de Deus para o teu coração. Você pode ver que os filhos dos profetas não disseram: a capa de Elias repousa sobre Eliseu. Não. Os filhos dos profetas disseram: o espírito de Elias, que é do Senhor, repousa sobre Eliseu. Por que tu vai achar lá em 2 Reis, capítulo 2, verso 12, que a capa de Elias foi rasgada? Porque o ministério de Elias tinha terminado ali. Então, Eliseu seguiu dali para frente. Você pode ver que não se falou mais em capa, mas se falou em porção dobrada do Espírito Santo de Deus na vida de Eliseu. Amém?
5: Amém.
1: Se nós ir para Marcos, capítulo 10, e verso 50, o cego de Jericó. Alguém chegou na presença do cego e disse: levanta, porque ele te chama. O que que o cego fez? Irmão Roger, ele levantou, arrancou a capa e jogou por terra. Porque naquele momento o Espírito do Senhor, a porção dobrada de Deus estava sobre o filho. Então Jesus disse: o que queres que eu te faça? E o cego disse: que eu tenha vista. E logo viu e seguiu a Jesus pelo caminho. Então, meu prezado rádio ouvinte, meu prezado internauta, até o cego soltou a capa. Não foi na presença de Jesus com a capa, soltou por terra. E nós vemos aqui no 2 que disse: e de repente veio do céu um som como de um vento veemente e impetuoso, encheu toda a casa em que estavam assentados. E vento impetuoso era o próprio Espírito Santo de Deus que entrou naquela casa, como vento. Então hoje nós vivemos na porção dobrada do Espírito Santo e na porção do vento impetuoso que era o Espírito Santo de Deus que entrou naquela casa. E foram vistas por eles línguas repartidas como que de fogo, as quais pousaram sobre cada um deles. E todos foram cheios do Espírito Santo e começaram a falar em outras línguas conforme o Espírito Santo lhes concedia que falasse. Este vento impetuoso que encheu toda a casa era o próprio Espírito Santo de Deus que estava com porção dobrada sobre Eliseu e agora sobre o Filho Jesus Cristo, que batizou a todos com o Espírito Santo dentro daquela casa. Meu prezado Rádio 20, meu prezado internauta, aí está a palavra de Deus, a palavra de Cristo. Nós temos visto, né, irmã Sanete? Deus supera milagre. Jesus supera milagre. Diz o apóstolo Paulo. Paulo chegou na presença do paralítico, olhou para o paralítico. Paulo viu que o paralítico tinha fé para andar. Então Paulo, cheio do Espírito Santo de Deus, com porção dobrada do Espírito Santo de Deus, disse: levanta e anda. E o paralítico soltou a cadeira de rodas, muleta, e andou. Então por isso, meu prezado Rádio 20, meu prezado internauta, não sofra mais. Procure uma igreja que realmente tenha a palavra. Nós estamos aí incumbidos, nós estamos unido com o pastor Clauciano, pastor Paulinho, pastor Silvano, para que haja diferença. Como eu sempre oro com a irmã Salete, minha querida esposa, que aonde nós colocar os pés, pastor, irmão Roger, Deus faça a diferença. Amém. Então aí está a palavra de Deus, que Deus abençoe a todos que participaram da programação. E no próximo segunda-feira estará aqui os pastores, pastor Clauciano, pastor Paulinho, pastor Silvano, fazendo a programação. Que Deus possa iluminá-los em nome de Jesus. Eu já vou aqui, falta 5, irmão Roger, como é que está aí? Essa foi a palavra do Senhor. Vamos fazer aqui um minutinho de oração. Creia que Deus vai fazer a obra na sua vida. Querido Pai, sobre essa palavra, eu oro por esse pai de família, por essa mãe de família. Eu oro por este jovem, por esta jovem, essa criança, oh meu Deus. Que Deus possa ampará-los. E que o Espírito Santo de Deus, em nome de Jesus, possa visitar essa peça de roupa, essa fotografia, essa vasilha com água. Pai Jeová Jirê, Santo Jesus de Nazaré, opera o milagre. Não importa onde essa enfermidade esteja, essa doença, este mal, essa epidemia, essa pestilência, seja desfeita agora por aquele precioso sangue carmesim que há mais de 2000 anos desceu na cruz do Calvário. Abençoa, Deus, esta programação, os irmãos que estarão fazendo o programa na próxima segunda-feira. Que a luz de Deus brilhe em cada coração, em nome de Jesus Cristo. Amém e amém. Irmão Roger, solta ali um louvor ali. E quem se despede é o seu irmão em Cristo, pastor Homero de Castro, com a paz do Senhor.
5: Fiquem todos na paz do Senhor Jesus.

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0: Diz que tem baile na cancha do Quintino, senhor. O senhor não vai?
1: Eu vou.
0: Mas qual é o teu liviano?
1: Eu sempre fui disso, né?
0: E tu, fula? Tu não tem prenda lá pra resnar?
1: Eu não, tô só pela boia do meio-dia, um espiaço de ovelha com batata.
0: Sempre pela boia, não?

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2: Olá, boa noite.
3: Boa noite para você que nos acompanha em todo o país.
2: Segunda-feira, 17 de agosto de 2026.
3: Vamos ao destaque do dia.
2: Petrobras confirma a existência de petróleo no litoral do Amapá.
3: Empresa seguirá com estudos para determinar a quantidade e a qualidade do óleo encontrado. Luana Karen.
4: O poço onde a Petrobras encontrou petróleo está localizado a cerca de 175 quilômetros da costa do Amapá, a uma profundidade de quase 2.900 metros.
2: Brasil registra redução de 30% nas mortes por malária em 2025 em relação ao ano anterior.
3: Foram registrados ainda 118.037 casos, 15% a menos que em 2024. Graziele Bezerra.
5: Se diagnosticada a tempo, a malária tem cura e o tratamento é eficaz.
2: E ainda, arte nas escolas.
3: Homologadas as diretrizes para o ensino na disciplina de educação básica.
2: Estudo deve ser organizado em quatro componentes: artes visuais, dança, música e teatro. Thaís Antônio.
6: De acordo com as novas diretrizes, o ensino de arte nas escolas deve aproximar os estudantes das diferentes formas de fazer e vivenciar a disciplina.
3: E hoje, na apresentação da Voz do Brasil, eu, Mariana Jungmann e Luciano Seixas.
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3: É na costa do Amapá que foi descoberta uma nova riqueza do Brasil.
2: A Petrobras anunciou a existência de petróleo num poço que está sendo